0: Isso é mesmo, pelo Fortran 7, ativo, vai abrir.
1: Sim, 413-736, West Claremont Street. At Glendale and Litchfield, in a gray Ford Fiesta.